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1: Essa é a letra mais difícil do mundo, hein? Assim, ó, para.